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1: 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Sugestões de copo em copo para esta noite de sexta. Temos hoje no Jardim do Sheraton Hotel no Porto Star Channel Sunset Stories com orquestra Bamba Social e Girassol. Outras sugestões nesta noite de sexta pelo Lust Porto, Funkathon, Perreu Carioca. Ainda hoje no Switch Club, Tiago Carvalho e Miguel Neri. Pelo Escada Porto, Ted World com Supreme e Ziri. No Café Lusitano, a última noite e festa de encerramento do Porto Drag Fest, 22ª edição. Então termina hoje esta edição do Porto Drag Fest no Café Lusitano, no Porto. Mais sugestões pelo Era Uma Vez no Porto, Flagstone Records com Regi D, Renato Zanon e também Tayu. No Maus Hábitos, Baile do Twin. Pelo Plano B, hoje vão estar Nuno Lopes, Duplo, Beach Boys, Diogo Ribas e Moni. Mais sugestões vão para o Passos Manuel, hoje com David Rodrigues, no Garpo Porto Temudo e Amulador. Também nesta sexta pelo Maria Pistolas, DJ Pérez e Lima Pump. Uma grande noite de sexta, de copo em copo.
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0: Sugestões de copo em copo para esta noite de sexta. Temos hoje no Jardim do Sheraton Hotel no Porto Star Channel Sunset Stories com orquestra Bamba Social e Girassol. Outras sugestões nesta noite de sexta pelo Lust Porto, Funketon, Perreu, Carioca. Ainda hoje no Switch Club, Tiago Carvalho e Miguel Neri. Pelo Escada Porto, Ted World com Supreme e Ziri. No Café Lusitano, a última noite e festa de encerramento do Porto Drag Fest, 22ª edição. Então termina hoje esta edição do Porto Drag Fest no Café Lusitano, no Porto. Mais sugestões pelo Era Uma Vez no Porto, Flagstone Records com Regi D, Renato Zanon e também Tayu. No Maus Hábitos, Baile do Twin. Pelo Plano B, hoje vão estar Nuno Lopes, Duplo, Beach Boys, Diogo Ribas e Moni. Mais sugestões vão para o Passos Manuel, hoje com David Rodrigues, no Garpo Porto Temudo e Amulador. Também nesta sexta pelo Maria Pistolas, DJ Pérez e Lima Pump. Uma grande noite de sexta, de copo em copo.
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0: Sugestões de copo em copo para esta noite de sexta. Temos hoje no Jardim do Sheraton Hotel no Porto, Star Channel Sunset Stories com orquestra Bamba Social e Girassol. Outras sugestões nesta noite de sexta pelo Lust Porto, Funketon, Perreu, Carioca, ainda hoje no Switch Club, Tiago Carvalho e Miguel Neri. Pelo Escada Porto, Ted World com Supreme e Ziri. No Café Lusitano, a última noite e festa de encerramento do Porto Drag Fest, 22ª edição. Então termina hoje esta edição do Porto Drag Fest no Café Lusitano, no Porto. Mais sugestões pelo Era Uma Vez no Porto, Flagstone Records com Regi D, Renato Zanon e também Tayu. No Maus Hábitos, Baile do Twin. Pelo Plano B, hoje vão estar Nuno Lopes, Duplo, Beach Boys, Diogo Ribas e Moni. Mais sugestões vão para o Passos Manuel, hoje com David Rodrigues, no Gar Porto Temudo e Amulador. Também nesta sexta, pelo Maria Pistolas, DJ Pérez e Lima Pump. Uma grande noite de sexta, de copo em copo.
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Lembras-te do clássico dos KCA da Sunshine Band, That's the Way? Os Party Pupils assinam agora uma remix deste clássico.

Por falar em remixes, Afrojack apresenta uma remix de Turn the Lights Off, tema lançado pela DJ e produtora lituana Justé e também pelos dinamarqueses Jack Style e John. Tem lançamento pela Spinning Records.

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Cascade tem um novo single. O DJ e produtor norte-americano tem uma collab com o alemão Bunt. A faixa chama-se Comes Back Around.

Next. Também com música nova está Oliver Heldens, é uma collab com Sam Harper. Intitula-se Satisfy e tem lançamento pela editora de Oliver Heldens, Hell Deep Records.

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Lembras-te do clássico dos KCA da Sunshine Band, That's the Way? Os Party Peoples assinam agora uma remix deste clássico.

Next. Por falar em remixes, Afrojack apresenta uma remix de Turn the Lights Off, tema lançado pela DJ e produtora lituana Justé e também pelos dinamarqueses Jack Style e John. Tem lançamento pela Spinning Records.

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Cascade tem um novo single. O DJ produtor norte-americano tem uma collab com o alemão Bunt. A faixa chama-se Comes Back Around.

também com música nova está Oliver Weldens. É uma collab com Sam Harper. Intitula-se Satisfy e tem lançamento pela editora de Oliver Weldens, Hell Deep.

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Lembras-te do clássico dos KCA da Sunshine Band, That's the Way? Os Party Pupils assinam agora uma remix deste clássico.

Por falar em remixes, Afrojack apresenta uma remix de Turn the Lights Off, tema lançado pela DJ e produtora lituana Justé e também pelos dinamarqueses Jack Style e John. Tem lançamento pela Spinning Records.

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1: Um ótimo fim de semana com a Nova Era. Música sem parar a partir de agora e até às 2 da tarde. Estamos juntos por cá com música incrível como esta, a primeira. Denis Ferrer, How Do I Let Go?

Clássico revisitado por Sandro Silva, Pump It Up, acabar de tocar por cá. Já está a chegar também o grande Shimza, aqui à Nova Era Música Sem Parar, conta com a ajuda de Aloe Black em Darwin.

0: Este foi o Robin com Dopamina, que ia acabar de tocar na nossa rádio. Já de seguida chega ela, diretamente do UK, aqui para a Nova Era, com o seu Black Prada Dress. Ellie Goulding toca já a seguir.
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E esta foi a música dos Empire of the Sun, diretamente do outro lado do mundo, aqui para o Porto e tudo à volta. E continuamos em modo, vá, flashback quase, porque esta versão é uma versão atualizada para este

0: atenção, agora te ligaste. Seja muito bem-vindo, aqui estamos juntos na Nova Era Música Sem Parar, neste que é o primeiro fim de semana completo do verão 2026. Espero que seja um bom início oficial. Vá, na verdade, o verão já começou no domingo passado, mas este é o primeiro fim de semana na totalidade que temos nesta nova estação. Agora, vem o Miguel Rodrigues com o Planeta Música e logo depois chega Night Department com Sometimes.
1: 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As irmãs norte-americanas Cruella estão de regresso às edições. A dupla feminina de Chicago apresenta o novo single Something Sacred. Tem lançamento pela editora Mixed Kids Records.

Nasceu espontaneamente de um live stream no Twitch que reuniu o DJ e produtor britânico Fueb Again, também Trevi e Else. Dessa collab nasceu a faixa Did It Again.

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0: Coco em Breezy com Light You a tocar na Nova Era. E eu não te minto, já sabes que por cá tens sempre a melhor música sem parar. Ainda comigo, Silvia Braga, até às 2 da tarde. E hoje, sendo sábado, tens também a contagem das 40 mais com o Daniel Oliveira a partir das 4.
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E este é o sinal de partida para mais uma hora que comecem muito bem com esta música que só ouves por cá na nova era, que é Lani e Folded. Toca assim, eu acho que esta merece que aumente o volume desse lado. Vamos a isso? Boa viagem, se vais na estrada e, claro, bom fim de semana com a nova era música.

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1: E porque há na Nova Era já está a chegar Bebe Rexha com New Religion, uma das músicas deste verão 2026.

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0: Rehab com I Had a Dream. Eu espero que continues a ter muitos e bons sonhos e que os possas concretizar a todos. Aí ao som da Nova Era, música sem parar. Já a seguir há muito mais, mas antes de meia hora de música sem pausa, chega o De Copo em Copo com o Miguel Rodrigues.
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0: fim de semana com a Nova Era. Música sem parar. Bom sábado. Deixa-te ficar comigo, Silvia Braga, por cá até às 2 da tarde. Já a seguir com Spiller e Groove Jet. É um grande, grande flashback. E já sabes que segunda-feira está aí de regresso em dose dupla às 11 da manhã e também às 7 da tarde. Já a seguir então para ouvir um dos flashbacks que de vez em quando tocam por lá. Spiller e Groove Jet é a próxima. 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

0: O Martin Garrix aqui está com Repeat It e foi também a voz do Ed Sheeran. Martin Garrix, que já sabes, tem aqui o seu radio show logo mais para ouvir às 11 da noite na Nova Era. Vamos agora ao Planeta Música com Miguel Rodrigues e já a seguir começamos juntinhos mais meia hora sem pausas neste início de tarde de sábado. Bom fim de semana.
1: 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Lembras-te do clássico dos KCA da Sunshine Band, That's the Way? Os Party Pupils assinam agora uma remix deste clássico.

Next. Por falar em remixes, Afrojack apresenta uma remix de Turn the Lights Off, tema lançado pela DJ e produtora lituana Justé e também pelos dinamarqueses Jack Style e John. Tem lançamento pela Spinning Records.

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0: Esta foi a Nina Simone com o Sinner Man a tocar na nossa rádio. Ah, que música intemporal e espetacular. Uma mix assinada por Felix da House Cat. Já a seguir também um grande senhor da House Music, Fatboy Slim e Praise You. Toca já a seguir.
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2: Que bom ter-te aí desse lado comigo, Silvia Braga, nesta hora, nossa última hora juntos aqui na Nova Era.

E a próxima que vai tocar aqui já foi a líder das 40 mais. Logo mais vais descobrir, afinal, quem é que está a liderar a tabela das mais votadas com o Daniel Oliveira a partir das 4. Afro House Galaxy, agora com Carry Me Home.

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0: E este foi o Balok, que está em grande, está a ter grande verão, no caso dele, grande inverno, só músicas novas, não é o caso desta, mas são todas incríveis. All By Myself, a acabar de tocar por cá. Agora é a altura de Copo em Copo, aqui na Nova Era, e logo depois chega a atual líder das 40 mais. A não esquecer que logo mais vais descobrir com o Daniel Oliveira, afinal, como é que está a tabela das mais votadas.
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0: E a propósito, o Man We Need chega já a seguir. É o Daniel Oliveira que está preparado para ficar contigo nesta tarde de sábado. Vai trazer também as 40 mais. Eu estou de saída, volto amanhã a partir das 9, aqui no Sítio do Costume.
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1: Bom fim de semana com a música da Nova Era. Eu estou por cá até às 7. E porque é sábado, há contagem das 40 mais. Vai ser comigo esta semana entre as 4 e as 6. Para já, música do...

As músicas que interessam tocam na nova era Tandy nos últimos minutos. Missy Uso. E agora aquela remix que só ouves por cá da Mystical Magical do Benson Boone. 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

0: das famosas remixes do rumeno DJ Dark, desta vez para a Rain Dance do Dave com a Jam. São um grande dueto nos últimos minutos. Música sem parar. É na Nova Era 100.1, 101.3. Online em radionovaera.pt. E agora é que está aí a chegar ao Miguel Rodrigues para nos dar as novidades do Planeta Música.
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2: Cascade tem um novo single. O DJ e produtor norte-americano tem uma collab com o alemão Bunt. A faixa chama-se Comes Back Around.

Next. Também com música nova está Oliver Weldens, é uma collab com Sam Harper. Intitula-se Satisfy e tem lançamento pela editora de Oliver Weldens, Healthy.

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0: Talvez o maior sucesso do Jerry Roper ao coração, agora tantos anos depois, a merecer esta rework do próprio, mas em collab especial com o DJ produtor francês Ugel, a tocar aqui na nova era, já a seguir Stargate com a Waterfall. Vem daí, até às 7, estou por cá.
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0: Feito a Ophelia da Taylor Swift com o remix da dupla Loud Luxury. Na nova era, a música não para, nem as melhores sugestões para as tuas noites. 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Daqui a pouco há Jennifer Lopez para ouvir. Ela está de regresso com o single Save Me Tonight, uma colaboração com o francês David Guetta.
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0: 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Daqui a pouco começa a contagem das 40 mais da semana.
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1: Preparados? Está a começar a contagem das 40 mais da nova era. Esta semana é comigo, Daniel Oliveira. Até às 6.
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1: A começar, reentrada nas 40 mais com Alex Warren e esta remix da Fever Dream.

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0: Mais três reentradas nas 40 mais da nova era. Thames com a remix da Me and You em número 39. Two Colors com Remind Me to Forget em número 38. E esta Lost do Vintage Culture em número 37. Duas horas a subir até às 6 com as tuas favoritas.
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1: Para trás ficaram os gêmeos canadianos Twins. Já foram número 1, agora foram a descida da semana. 18 lugares perdidos com a Sunrise on the Floor. Já ouviste também o Wow com a Biri Biri Biri. E esta é do Joe, o cantor e ator. End of Beginning com o remix de Ivo Rubio.

0: tocar as mais tocadas e voltadas da semana na nova era. Dominic Fike com Baby Doll, Afro House Remix, reentrou para número 33, foi a mais alta reentrada da semana, e esta é a Beautiful, da dupla Anima e Joji, que subiu 5 lugares. Eu volto já e vai ser com nova entrada.
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0: Nova entrada nas 40 mais da nova era para esta Hate That I Made You Love Me remix com Ariana Grande nas 40 mais da nova era. E agora a subir 4 lugares, Jennifer Lopez e David Guetta, Save Me Tonight.
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0: música que não dispensas nas 40 mais da nova era. Já tocaram All Things Break com a Stay em número 29, deixou um lugar, tal qual o mesmo número dos Tears for Fears, o lugar perdido para a remix de Everybody Wants to Rule the World, e a número 27 de Ine Matoma, Dream Out Loud, a perder 8 lugares. Esta é a bem conhecida Rhythm is a Dancer dos alemães Snapped, com a remix do trio italiano Trenacria, um dos exclusivos Nova Era, sempre a subir com a tua música favorita.
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0: Mais três das 40 mais da semana. Raven Lenay, número 25, perdeu dois lugares com o remix de Love Me Not. Também dois lugares foram perdidos pela Rita Ora com Women Back, Bang Bang. E esta é a Jamaican Bam Bam do Gel. 15 lugares a descer. A música do Gel com samples da conhecida Bam Bam da jamaicana Sister Nancy. Mais para ouvir nas 40 mais.
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0: remixes que soubes na nova era, nas 40 mais, número 22, David Thames com a Rain Dance. E agora em número 21, a subir 9 lugares, esta So Easy remix com a música de Olivia Jean. Estamos a meio da tabela desta semana. Eu volto já para saberes qual é a número 20.
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Número 19. Está fechada a primeira hora da contagem da semana das 40 mais da nova era com a número 20 da dupla britânica Ava. Não viste antes a subida da semana. I Ran conquistou 12 lugares. Este é o polaco com que subiu 2 com a Echoes. Volto já.

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Da contagem das 40 mais da nova era, até às 6, as tuas favoritas, as mais votadas da semana, Denis Ferrer em número 18. Esta é a entrada na semana. How do I let go?

0: 18. Ok.
1: Entrada da semana. Já cá estou para a segunda hora.

0: as tuas favoritas, mais três que acabaram de tocar. O número 17 do Drake subiu 8 lugares, a remix da Janis, STFU. Em número 16, Another com Talk to You a subir um lugar, tal qual como a Bibi Rexha com esta Sad Girls. Mas há mais para ouvir.
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0: Até às 6 da tarde continua a contagem decrescente das 40 mais da nova era. Esta é a nova do Uau, Never Alone. Esta semana desce 3 posições o misterioso artista que ouves na nova era.

0: Chegamos a número 11, quer dizer que estamos à porta do Top 10 da semana nas tuas favoritas, as mais tocadas e votadas da semana, mas deixa-me recordar as últimas três que tocaram. Número 13 do belga Lost Frequencies, Leave It All, subiu um lugar. A Kehlani perdeu 7 posições para número 12 com a remix da Folded. E este é o projeto Afro House Galaxy, o canal do YouTube que tem algum do melhor Afro House, como esta Carry Me Home, 10 da vice-liderança das tuas favoritas. Vamos entrar no Top 10, é já a seguir.
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0: The Pump It Up de Denzel, agora com esta versão de Sandro Silva, a descer um lugar para número 8 nas 40 mais da nova era. Antes ouviste em número 10 Ellie Goulding com Black Prada Dress e em número 9 Evan Port com F.G. Lewis, Be The One. Vem aí a número 7 da semana, é do Jonas Blue com Salif Keita, mais uma versão da conhecida Madden.
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0: Número 5.
1: Depois do Alok com o Khalid Diving to Me a subir 6 lugares, está aí a número 5 de Bebe Rexha com os Faithless. Sobe 5 lugares, New Religion. Deep in the-

0: chegamos ao T3 da semana, às primeiras 3 das 40 mais da nova era, depois do Alok com o projeto Something Else, I Wonder If You Know, em número 4. Quem abre o T3 é então esta do Kygo, Heaven On Your Mind, que sobe um lugar. Vamos então às duas primeiras.
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0: Vice-líder dos 40 mais em Moving to the Sun, do francês Ugel, com a voz da Ultra Nate, subiu um lugar. Estamos quase a fechar a contagem.
1: 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Ok.
0: Está-se mesmo a ver que não houve alteração de número 1. Passou todo o mês de junho no primeiro lugar, 4 semanas. O zambiano The Second Voice com Let Me Be. Está feita a contagem da semana.

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remix da Sailor Song da Gigi Paris nas primeiras desta hora. É a última hora comigo nesta tarde de sábado. Ficou ainda até às 7. E agora com um grande sucesso também, a bem conhecida Dancing in the Moonlight, a versão dos Top Loader.

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0: O projeto Afro House Galaxy, canal bem conhecido do YouTube, dedicado à divulgação do Afro House, com esta Carry Me Home a tocar nos últimos minutos aqui na Nova Era. A próxima é do James Hype, 7 Seconds.
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deixa de ficar com a música da Nova Era. Não percas logo à noite o melhor da música eletrónica. A seguir ao Nova Era DJ, há Martin Garrix com o seu radio show semanal. À meia-noite, o El Deep Radio do Oliver Eldens. E à uma da manhã, o Mau P, a.k.a. Morris West, com Triple X. Agora, a música não para com Silk City, o projeto que integra a Dua Lipa. Vamos recuperar a Electricity. Um fim de semana muito eletrizante para ti.

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0: Ricardo Lamas, na Nova Era.
1: Acabei de chegar com a energia certa para o teu fim de semana. Continua desse lado com a Rádio Nova Era. Eu sou o Ricardo Lamas. Daqui a pouco não percas Yugal e na Robin Schulz. Agora Bibi Rexha com New Religion.

Nova Era está sempre em modo música, sem parar, sem pausas nem interrupções. Daqui a pouco, Rampa, Raven Lené, Alok e muitos mais. Já estás a ouvir Mike Magoo e este Outlines.

0: DMC com o Show Me Love na Rádio Nova Era. Bom fim de semana, aproveita ao máximo. Para onde quer que vás, leva-nos contigo em 100.1, 100.3 e radionovaera.pt. É dia de jogo da seleção portuguesa, Portugal frente à Colômbia. E qual é que será assim a tua previsão para o resultado de hoje? Deixa a tua mensagem de voz no WhatsApp, o 924-485-922.
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0: Topic e A7S com Your Love na Rádio Nova Era. E é ótimo saber o amor que tu tens pela Rádio número 1 do Norte. A Nova Era, música a separar, a tua rádio favorita e que te faz bater o pé ou então a mão no volante enquanto estás a conduzir e que te deixa com o ritmo certo. Daqui a pouco, Benito Bazar e ainda The Chainsmokers. A Nova Era sabe o que tu queres ouvir.
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0: Nara Safará. 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

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Kygo, com música nova, chama-se Heaven on Your Mind. 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

Planeta Música. Cascade tem um novo single. O DJ produtor norte-americano tem uma collab com o alemão Bunt. A faixa chama-se Comes Back Around.

também com música nova está Oliver Heldens, é uma collab com Sam Harper, intitula-se Satisfy e tem lançamento pela editora de Oliver Heldens, Healthy.

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0: final de uma sequência de música sem parar na Rádio Nova Era com o projeto Europa, que junta Martin Solveig e Jax Jones com All Day and Night. 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Daqui a pouco, não percas Becky Hill e também The Weeknd. A Nova Era tem a melhor música a separar. Um bom fim de semana.
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Nova Era, música sem parar. Bom fim de semana, Portugal volta a entrar em campo. Há pouco perguntei qual é que será o resultado. Eu acredito numa vitória de Portugal, mas que o jogo vai ser sofrido. E tu, deixa assim o teu prognóstico para o jogo de mais logo no WhatsApp da Nova Era, 924 485 922.

uma das músicas do momento, Let Me Be, The Second Voice, os ritmos de Amapiano na Rádio Nova Era. Um bom fim de semana, aproveita ao máximo. Se estás a conduzir, uma boa viagem. Daqui a pouco, Rafa Guido, Ina, ainda Avon e Snap. Já estás a ouvir Alesso e este In Your Eyes.

A versão dos Trenacria com Rhythm is a Dancer, original de Snap, para aproveitares a melhor música sem parar na Rádio Nova Era. E podes também aproveitar para pôr à prova a tua cultura geral no Dicionário Nortenho, todas as manhãs na Rádio Nova Era, comigo Ricardo Lomar, no Só Quem É do Norte é que Sabe. 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

0: Chapel Rowan com Good Luck Babe, a versão de DJ Dark na Rádio Nova Era. E no fim de semana, se tens que decidir onde é que vão sair ou se queres descobrir as melhores festas, não percas o Cop em Cop agora na Nova Era. Daqui a pouco, a partir das 10, também a não perder o Nova Era DJ com a melhor música eletrónica.
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1: É o início do Nova Era DJ, esta edição de sábado comigo, Ricardo Lomar. Se adoras música eletrónica, estás no sítio certo. A hora certa, começamos em grande com Tiesto e Beautiful Places.

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0: 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Agora chegam as dicas com as melhores festas. É o Copo em Copo com Miguel Rodrigues.
1: 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No Café Lusitano vai estar o DJ Carlos F, também Drag Shows, Diane Star e convidadas. 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

0: Estás a ouvir o Nova Era DJ. Bom fim de semana. Eu sou o Ricardo Lomar e mais logo estarei nas festas São Pedro em Ateide, perto de Amarante, a partir das 2 da manhã. Se queres também descobrir músicas novas e a melhor eletrónica, não percas. Estarei nas festas de São Pedro em Ateide, muito próximo de Amarante. Por isso, se ainda não tens planos para esta noite, deixo-te o convite e encontramos-nos por lá. Daqui a pouco chega o Martin Garrix Radio Show. Tenha um grande fim de semana com a Nova Era.
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1: 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De copo em copo, sugestões para as tuas noites de fim de semana neste sábado no Lust Porto, Elas nas Horas, Good Girls, Good Summer. Também hoje pelo Maria Pistolas, D1 e Lima Pump. No plano B, nesta noite de sábado, vão estar Tiago Cruz, Henry Josh, Nice Van e Juba. Pelo Gar Porto, Timeless O'Clock com Function e Don Dani. 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